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2: 21 horas e 5 minutos.
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2: 22 horas e 12 minutos.

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1: 22 horas e 52 minutos.
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2: 23 horas e 30 minutos.

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0: Paulo, tu tá sentindo o que eu tô sentindo, Paulo?
1: Eu tô sentindo uma coisa muito boa aqui, Silas.
0: O chão tremeu, as paredes se moveram. Todos os presos foram soltos.
1: É?
0: Só que tem um problema, Paulo. O imperador da Roma vai nos chamar e vai nos perguntar o que foi que fizemos pra sair daqui.
1: Eu já sei. Eu vou falar.

A Bíblia diz em Filipenses 2, tendo em vós o mesmo sentimento que houve em Cristo Jesus, pois ele não subjugou o ser igual a Deus, mas antes a si mesmo se humilhou, assumindo a forma de servo e sendo obediente até a morte, morte de cruz. Pelo que também Deus o exaltou, lhe dando um nome que está acima de todo nome, para que o nome de Jesus se dobre.

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1: Uma hora e 18 minutos.

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1: Olá, gente! Esse é mais um vídeo do canal. E o cover de hoje será da música Respira, do Samuel Mariano. Uma música com uma letra muito forte, que fala muito com a gente. Nos últimos dias, eu creio que todo mundo tem acompanhado as coisas que vêm acontecendo pelo nosso país. E muitas pessoas com depressão, com ansiedade, se sentem angustiadas e muitas das vezes não tem ninguém pra ir lá perto dela e falar apenas um respira, um não desista. E hoje eu queria trazer isso pra você. Você que tá assistindo e tem pensado em desistir, tirar sua própria vida, deixar de respirar, não faça isso. Respira. Por mais difícil que seja, nós temos um Deus que tem cuidado de cada detalhe e que se não fosse Ele, não estaríamos aqui hoje. Então não desista, respira. Que Deus abençoe vocês. Um beijão.

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3: 1 hora e 58 minutos.

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3: 3 horas e 51 minutos.
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2: 4 horas e 58 minutos.

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1: 5 horas e 37 minutos.

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2: 6 horas e 16 minutos.

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0: 6:56.
1: Deus está nos chamando nesse tempo para mergulhar em níveis mais profundos. O extraordinário de Deus está disponível. Quantos querem isso? Diga amém!

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1: 7 horas e 37 minutos.
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nessa vida, eu aprendi que a teoria sem prática é apenas falatório. Assim como o cristianismo sem amor é apenas religiosidade. E o verdadeiro amor, eu aprendi, foi com Jesus.

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3: 8 horas e 24 minutos.
4: Assim diz a Bíblia.
5: Palavra que renova e transforma. Assim diz a Bíblia. Ensina-nos a contar os nossos dias de tal maneira que alcancemos corações sábios. Salmo 90, 12. Não muda de estação. Já já mais sabedoria do alto.
4: Voltaremos a qualquer momento com mais. Assim diz a Bíblia.

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2: FM. 9 horas e 23 minutos. 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
1: 9 horas e 57 minutos.

No ano que morreu o rei Uzias, eu vi assentado sobre um alto sublime trono o Senhor. Serafins pairavam sobre aquele lugar. Eles tinham seis asas, com duas cobriu os pés, com duas cobriu o rosto, e com duas voavam, dizendo: Santo, Santo, Santo é o Senhor dos exércitos. Toda a terra está cheia de tua glória. São Gonçalo está cheio de tua glória. O Brasil

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1: Diz a Bíblia.
2: Palavra que renova e transforma. Assim diz a Bíblia. Ensina-nos a contar os nossos dias de tal maneira que alcancemos corações sábios. Salmo 90, 12. Não muda de estação. Já já mais sabedoria do alto.
1: Voltaremos a qualquer momento com mais. Assim diz a Bíblia.

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2: 10 horas e 59 minutos.

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Eu quero perguntar aqui nessa noite. Eu quero saber se alguém possui um clamor em seu coração. Eu preciso saber se alguém possui um clamor em seu coração nessa noite. Diz a palavra de Deus em Salmos capítulo 40, versículo 1. O salmista Davi virou para o Senhor e disse: esperei com paciência no Senhor, Ele se inclinou para mim e ouviu meu clamor. Eu preciso saber se alguém tem algum clamor aqui nessa noite, aqui nesse lugar, aqui em Lages, aqui nessa nação brasileira. Eu preciso saber se o povo de Deus possui um clamor em seu coração por mais dele. Deixa eu ler aqui. Olha só, a oração modelo. Pai nosso, que estás nos céus, santificado seja o teu nome, venha o teu reino, seja feita a tua vontade, aqui na terra como nos céus. Venha o teu reino, seja feita a tua vontade, aqui na terra como nos céus. Você sabe o que está acontecendo no céu nesse exato momento? Há um culto de adoração acontecendo no céu nesse exato momento. Você sabia disso? Eu vou falar mais uma vez. Igreja, escuta. Há um culto de adoração acontecendo nos céus nesse exato momento. A palavra de Deus diz no livro de Apocalipse que os anjos, eles não descansam nem de dia, nem de noite. De contínuo estão cultuando, de contínuo estão adorando ao único que é digno de ser adorado. Qual o nome dele? Diz aí o nome dele. Diz o nome dele. Diz o nome dele. Diz o nome dele. Diz o nome dele. Venha a nós o teu reino. Será que existe um clamor no teu coração para que o reino de Deus venha sobre a nação do Brasil?

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1: Treze horas e 39 minutos.

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1: 14 horas e 7 minutos.

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1: 14h41.
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0: Não tinha mais nada para chorar, o Senhor chegou para mim e disse: pare de chorar, porque eu deixei você passar por isso para lhe dar uma música. Tá, Senhor, qual é a música? Pega o papel e a caneta, Samuel. Você vai começar a escrever uma música que muita gente vai cantar. Rayane e Vanessa gravou. Canta.
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2: 16 horas e 23 minutos.
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3: 16 horas e 56 minutos.

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4: 17 horas e 49 minutos.

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não. A Bíblia diz em Filipenses 2, tendo em vós o mesmo sentimento que houve em Cristo Jesus, pois ele não subjugou o ser igual a Deus, mas antes a si mesmo se humilhou, assumindo a forma de servo e sendo obediente até a morte, morte de cruz. Pelo que também Deus o exaltou, lhe dando um nome que está acima de todo nome, para que o nome de Jesus se dobre.

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Boa noite, a paz do Senhor Jesus, 19 horas e 26 minutos, é isso mesmo, 19 horas e 26 minutos. Estamos aqui nos preparando porque daqui a alguns minutos entraremos ao vivo, diretamente da nave da igreja Reviver em Cristo, com um culto abençoado de adoração ao nosso Deus. Fique aí ligadinho para este culto, aonde Deus é o Senhor, aonde o Senhor há de bradar nos nossos corações. Em nome de Jesus Cristo, eu já te convido a pegar aí a tua Bíblia,

a pegar aí tudo quanto você for precisar para adorar o Senhor com a gente aqui. Chame, atraia a presença do Senhor nessa hora. Convide o Senhor neste momento. Independente de onde você estiver, pare o que estiver fazendo agora. Falta alguns minutos para entrarmos ao vivo com a transmissão.

adorar a Ele, possamos exaltar e engrandecer o nome dEle. E para você que quer participar conosco aqui na nave da igreja, nós estamos na rua Itaberaba, número 618, bairro São Francisco, na cidade de Sete Lagoas. Venha participar, venha conhecer este templo, você será muito bem-vindo.

19h30, você está ouvindo Gisele Nascimento e Douglas Nascimento, Quando Eu Chorar. Continue ligadinho que daqui a pouco entraremos ao vivo diretamente da nave da igreja Reviver em Cristo com o culto abençoado do Senhor em

0: partir de agora você estará ao vivo, diretamente da nave da igreja Reviver em Cristo, com um culto abençoado. Fique aí ligadinho conosco, porque Deus tem uma palavra para a nossa vida.
1: Posso me alegrar mais um dia, Senhor, na tua presença. Eu te agradeço por esse dia abençoado que o Senhor nos concede, meu Pai. Em louvor e adoração, em súplica, agora nós apresentamos, ó Pai, congregação, meu Pai, em comunhão, Senhor, aqui nessa noite, juntamente com meus irmãos, para poder juntos, ó Pai, louvar e adorar este Deus maravilhoso, onde eu tenho certeza. O Senhor também guardou cada vida aqui nesse dia, cada família, meu Pai, aqui nesse dia. O Senhor também guardou, abençoou, livrou de todo o mal. E nessa noite não é diferente, ó Pai. A glória é tua, meu Pai, a honra é do Senhor. A autoridade, Deus amado, que nessa noite, ó Pai amado, é do Senhor. A glória vai ser mais uma vez dada ao Senhor nessa noite. E nós como igreja, como teus servos, ó Pai amado, nessa noite, nós te bendizemos nesta hora, Senhor. Seja conosco mais um culto, meu Pai. Toma os louvores em tuas mãos nessa noite. Toma, Senhor, nessa noite, Deus amado, mais uma vez, Deus, ministro desta casa, Pai querido, Deus amado, mensageiro da noite, continue operando neste lugar, Senhor, falando em nossos corações, meu Pai. As crianças, ó Pai, os jovens, os adultos, ó Pai, idosos, que aqui estão nessa noite, ó Pai, que o Senhor possa estar abençoando cada um nesta hora, nesse momento. Vai tocando nesta hora, nesse coração, meu Pai, para que esteja um culto, meu Deus amado, agradável ao Senhor, para que tenha um culto, meu Deus amado, aleluias, perfeito ao Senhor nessa noite. Como servo do Senhor, meu Pai, eu me apresento, meu Pai, nesta hora. E se houver alguma enfermidade nesse lugar, se houver alguma angústia neste lugar, se houver alguma tristeza neste lugar, meu Pai, em nome do Senhor Jesus, é no nome do Senhor Jesus, Pai, é nesta hora, Jesus, vai cair por terra. Se houver algum, Deus amado, que entrou aqui doente, meu Pai, enfermo, vai sair daqui curado, Senhor. E eu peço, Senhor, nessa noite, para que o louvor sobe, para que a glória sobe aos céus nessa noite. Me dá permissão nessa noite, Jesus. Todo mal agora, em nome de Jesus, sai agora. Em nome de Jesus, a enfermidade, sai agora. Em nome do Senhor Jesus, Pai, tristeza, angústia, em nome do Senhor Jesus, sai. Em nome de Jesus, Pai, para que o culto seja, Deus amado, para a honra e glória do teu santo nome, nós te pedimos nesta hora, Pai. Oh, Jesus, é para o Senhor nessa noite.

poder e tem autoridade. A glória é tua mais uma vez, meu Pai. A glória é para o Senhor mais uma vez, Jesus. A honra é para o Senhor mais uma vez, Jesus. Esse homem, esta mulher, aleluia, aleluia, vai receber.

grande, meu irmão, Jesus Cristo. Temos que ser ousados aqui nessa noite e dizer: Jesus, eu vou adorar o Senhor.

essa hora. Se tiver alguma enfermidade e alguma dor aí agora, já vamos iniciar esse culto pedindo esse nome maravilhoso de Jesus Cristo para derramar a cura, o bálsamo nele aqui nessa noite.

nessa noite, o coração dele nesta hora. E se tiver mais alguém aqui, a minha mãe também, eu apresento o coração dela. Se tiver mais alguém aqui que está sentindo uma enfermidade, uma dor aí nesta hora.

Pai, que seja um louvor com cheiro suave ao Senhor. Nós determinamos a cura, Pai, nessa noite. Quem está levinho aqui para adorar o Senhor nessa noite? Ah, Luiz, abre a tua Bíblia no Salmo de número 121. Aleluia, Salmo de número 121. O nome do Senhor é glorificado neste lugar, quem crê? Quero mandar mais uma vez um abraço, né, a minha rainha que está lá em Cabo Frio, está nos ouvindo nessa noite, né, mãezona linda, nos ouvindo lá. Um abraço em nome do Senhor Jesus. Estamos aqui dando glória a Deus, né, exaltando o nome do Senhor. A melodia que lá em Cabo Frio, né, pastor, tem uma audiência tremenda, né, e sempre o pessoal está ligadinho lá no Rio de Janeiro, Cabo Frio, e eu quero mandar um abração para ela. Estamos aqui caminhando. Como já disse que eu sou fruto de oração dela, né? Já todo mundo já ouviu isso aqui já, né? Para a glória do Senhor, ela que não desistiu do teu filho. Estamos aí pregoando a palavra do Senhor, né? Salmo de número 121. Olha como diz a palavra do Senhor. Todos acharam? Elevo os meus olhos para o monte, e de onde me virá o socorro? O meu socorro vem do Senhor, que fez os céus e a terra. Ele não permitirá que os teus pés vacilem. Não dormitará aquele que te guarda. É certo que não dormita, nem dorme o guarda de Israel. O Senhor é quem te guarda. O Senhor é a tua sombra, a tua direita. De dia não te molestará o sol, nem de noite a lua. O Senhor te guardará de todo mal, guardará a tua alma. O Senhor guardará a tua saída e a tua, desde agora para todo. Palavra do Senhor. Volta só no primeiro para mim, diaconisa. Vamos chamar a atenção aqui nessa noite, só do versículo 1 para nós adorar o Senhor. Quero pedir um louvor hoje, posso? Posso? Projeto no deserto, vamos começar hoje? Um povo em pleno. Lembra, né, isso aí? Lembra, né, isso aí? Olha, eu quero só. Elevo os meus olhos para o monte, de onde me virá o socorro? O salmista aqui, ele estava, Valdeci, olhando, passando o momento, eu creio que. Eu quero imaginar, a Bíblia não fala. Eu quero imaginar, diácono antes, que nesse local onde passavam ali, ouvia monte, né? Creio eu, irmão Deus, que poderia existir uma capela, uma cruz, algum símbolo ali de outros deuses. Eu creio que as pessoas às vezes poderiam até adorar ali aquele local, aquele monte. Ou quem já viu assim, eu já fiz muito isso quando. Eu era de outra religião, que eu passava perto de uma igreja e eu fazia a cruz, né? Eu já fiz isso, nunca fui na igreja católica, mas eu achava que era católico. Às vezes eu passava perto de uma igreja e fazia o sinal da. Quem já fez isso já? Né? Isso virou uma tradição. Eu creio que o povo ali passava ali no monte ali, né? Poderia ter ali uma capela, uma cruz, eles se dobravam diante disso, irmão deles. Mas o Davi, o salmista olhando aqui, ele fala, ó, eu elevo meus olhos para o monte, e de onde me virá o socorro? O meu socorro vem do Senhor, que fez os céus e a terra. O meu Deus, ele falando, não fez só o monte, não. Ele fez os céus e ele fez a terra. O seu Deus, ele não fez simplesmente um monte, meu irmão, não. Imagina, ele fez os céus e ele fez a terra. Irmão Eunice, para que eu vou temer as adversidades, as lutas? Para que eu vou ver, irmão Valdeci, a batalha é tão grande, e vou temer se o meu Deus, ele fez os céus e a terra? E eu quero perguntar para você aqui nessa noite, da onde está vindo o teu socorro? Será que o meu socorro e o teu está vindo do Senhor, Renan? Ou será que nós estamos vendo as grandes coisas e estamos nos prostrando a ela?
Certamente eu tenho certeza que aqui nessa noite o teu socorro está vindo de algo maior. O teu socorro está vindo de algo grande aqui nessa noite, do Senhor Jesus. Então vamos adorar Ele nessa noite mais uma vez. Eu não sei como você entrou aqui nessa noite, mas eu quero te alegrar o teu coração nessa noite. Irmão Adriano, o nosso Deus é muito maior. Amém.

Nós já oramos aqui já, irmão. Não. Nós oramos aqui já, já foi curado. Quem recebeu a cura em nome de Jesus? Quem recebeu a cura? Glória a Deus. Então nós vamos lá, irmãos. Vai. Hoje foi especial aqui nessa noite. Tá entendendo, não, ministro? Quem recebeu a cura aqui nessa noite? Artrite, osteoporose, pastor, já saiu já em nome do Senhor Jesus. Bicho de papagaio, já foi em nome de Jesus, já foi repreendido. Vamos quebrar o protocolo hoje? Bora! Então quem não pular é porque não recebeu a cura, né, não, Deus? Agora quem pular, eu vou ver se recebeu.

Te adoramos, Deus, e exaltamos o teu nome, Deus.

digno, Deus. 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

Fala em nossos corações essa noite, meu Deus. Fala em nossos corações nessa noite, meu Pai. Nós precisamos ouvir a Tua voz, Deus. Nós precisamos ouvir a Tua voz, meu Pai. Tenha livre acesso em nosso meio nessa noite, meu Deus. Flui com Teu Espírito Santo em nossas vidas. Flui com Teu Espírito Santo em nossas vidas. Ele é digno, meu Pai.

0: Deus. E essa é a minha oportunidade em nome de Jesus.
1: Meu Deus.
0: Ah, Senhor. Fica mais conosco, Jesus. Ah, papai. Como é bom sentir tua presença, Jesus. Glória a Deus. Que eu possa cada dia estar leve. Nada possa estar prendendo a minha vida, o meu sentimento. Não. Que eu possa ser conduzido pelo Espírito Santo do Senhor. Quem está sendo conduzido pelo Espírito Santo do Senhor aqui nessa noite? E só é conduzido aquele que está leve, presbítero João Marcos. É aquele que vai passar, pastor, pela porta estreita, sem levar bagagem, sem levar pertences, sem levar a quantidade de coisa, diácono Anderson. Bagagem. Somos levados e conduzidos, diácono Daniel. Olha, quando estamos levinhos, sem nada nos prendendo. Tem alguém ainda preso nessa terra, nessa noite? Nós vamos orar por tua vida, meu irmão. Eu creio que todos aqui nessa noite, ó, estão levinhos, levinhos, na presença do Senhor. Se chegar o momento hoje, eu falo assim, é hoje. Quem vai dar glória a Deus aí nessa noite? Se falar hoje é a tua senha, e aí? Quem vai falar, eis-me aqui, Jesus? Ou vai estar preso ainda, meu irmão? Ou tem alguma coisa que está te prendendo nessa terra? Ah, chama, Senhor. Eis-nos aqui, papai, na tua presença. Estamos aqui hoje com o nosso irmão Cornélio, né? E a nossa irmã, me perdoa, Selma, né? Juntamente com o jovem. Vocês são de qual ministério? Batista? Que Deus possa continuar abençoando suas vidas grandemente, né? É mãe da Ana Paula, não é isso? Mãe na fé, né? Aleluia. Seja muito bem-vindo, em nome do Senhor Jesus. É que mesmo vocês congregam? Nés, né? Chega lá, vocês mandam umas glórias a Deus lá e continua dando glória a Deus. Viu? Não para, não. Viu? Vocês oram de lá que nós oramos de cá. Em nome do Senhor Jesus, viu? Deus abençoe grandemente. Deus abençoe grandemente, viu, irmão? Em nome do Senhor Jesus. O que a igreja vai dizer para essa família abençoada? Seja bem-vindo em nome desta igreja. Ama vocês e volte sempre e continue com a gente, em nome do Senhor Jesus. Deus abençoe. Está aí também nosso irmão Cláudio, né? Deus continue abençoando. Cada dia mais bonito, pastor. Cada dia mais bonito. Isso é o brilho do Espírito Santo, né? Ai de nós sem esse Espírito Santo, né, varão? Meu Deus do céu, ai de nós, hein, Mateus, hein? Se não fosse o Espírito Santo de Deus, que Deus possa continuar abençoando a vida do irmão Cláudio aí nessa batalha, juntamente com sua família, tua esposa. Estamos aí juntos nessa batalha, amém? Diácono Carlos, vem trazer algo no nosso coração, em nome do Senhor Jesus. Palmas que louva o nosso Deus.
1: Glória a Deus, Jesus.
0: Glória a Deus. Aleluias. Pode dar glória a Deus aí, irmãos.
1: Maravilhas é o Senhor Jesus.

0: Aleluias.
1: Irmãos, vou deixar para vocês o Segunda Crônica. 1, versículo 7.

0: Glória a Deus, gente. Todos encontraram?
1: Amém, Jesus.
0: Naquela mesma noite, Deus apareceu a Salomão e disse: Dê. E Salomão disse a Deus: Tu usaste de grande beneficência com meu pai Davi e me fizeste rei em seu lugar. Agora, pois o Senhor Deus confirme-se a tua palavra dada a meu pai Davi, porque tu me fizeste rei sobre um povo numeroso, como o pó da terra. Dá-me, pois, agora sabedoria, conhecimento, para que possa sair e entrar perante esse povo, porque quem poderia julgar a este tão grande povo? Então Deus disse a Salomão: Porque ouvi isto no teu coração, e não pedistes riqueza, fazenda ou honra, nem a morte dos que te aborrecem, nem tampouco pedistes muitos dias de vida, mas pedistes para ti sabedoria, conhecimento, para poder julgar o meu povo sobre qual te pus rei. Sabedoria, conhecimento te são dados, e te darei riquezas, fazendas e honra, qual nenhum antes de ti teve, e depois de ti tal não haverá. Amém. Salomão, Deus pediu, eu falo para Salomão, e Salomão não pediu riqueza, não pediu nada, porque muitas vezes as pessoas podem falar, pedir alguma coisa, um carro, uma casa, qualquer coisa, mas ele pediu para Deus sabedoria, conhecimento, aí todas as coisas Deus entregou para ele, riqueza, o que ele não pediu, mas Deus deu para ele riqueza, sabedoria e conhecimento. Entrega essa palavra na mão para todos. Agradeço a oportunidade em nome de Jesus.
1: Eita glória! E é interessante que o homem pode receber um caminhão de dinheiro, irmão Davis. Se ele não tiver sabedoria, pastor, rapidinho, vai embora. Né, irmã Regina? Podemos receber, irmã Júnior, uma casa, um templo desse que cheio de dinheiro. Mas se nós não sabemos ter essa sabedoria, rapidinho, vai embora. Então a sabedoria é aquilo que nós temos que buscar todos os dias diante do Senhor. E Deus não cobra nada para nós fazer isso. Todos os momentos seus de intimidade, peça a Deus sabedoria, peça a Deus conhecimento, sabedoria das coisas celestiais, para que a cada dia você possa, eu e você, aprender, diaconisa, com o Senhor. Porque o sábio, meu irmão, olha, o sábio é sábio. E é sábio. Eu quero convidar aqui a irmã Cíntia para trazer algo aos nossos corações. E a irmã Ana Clara, Emanuela, para preparar um louvor aí, em nome de Jesus. Dá, não dá? Em nome de Jesus. Aí preparando um louvor aí para nós adorar o Senhor. Amém? Palmas que louva o nosso Deus.
2: Cumprimentos, irmão, com a paz do Senhor. Amém? Gostaria que os irmãos abrissem Daniel 3:17. É um texto muito conhecido, né, por todos. Eu estava no trabalho hoje lá, entre um atendimento e outro, meditando essa palavra. Porque todos os dias que eu vou trabalhar, minha Bíblia vai comigo, me acompanha. Aí eu vou lendo. Amém, irmãos? Amém. Glória a Deus. A palavra do Senhor diz assim: Se o nosso Deus a quem servimos quer livrar-nos, ele nos livra da fornalha de fogo ardente e das tuas mãos, ó rei. Se não, fica sabendo, ó rei, que não serviremos a teus deuses, nem adoraremos a imagem de outro que levantaste. Então Nabucodonosor se encheu de fúria e transformado o aspecto do seu rosto contra Sadraque, Mesaque e Abidnego, ordenou que se acendesse a fornalha 7 vezes mais do que se costumava. Amém, irmãos? Essa é a palavra muito conhecida, né, por todos nós, mas a palavra do Senhor, você pode ler ela 10 vezes, que cada dia, né, ela tem algo a nos dizer. E essa palavra, assim, é muito interessante, né, chama muita atenção, porque aqueles jovens, eles resolveu confiar no Senhor, né? Eles entregaram a própria vida, e não importasse o que o rei fazia, o que o rei falasse, eles falaram: eu não vou dobrar os meus joelhos a quem quer que seja, porque o mundo está aí cheio de prazeres, né? Cheio de ofertas para nos oferecer, mas que nós possamos todos os dias decidir nos render ao Senhor. Não importa o que acontecer, podemos perder a nossa vida, mas o que importa na nossa vida é a vontade do Senhor. E Deus, naquele dia, ele mudou o decreto, né, daqueles jovens, porque se não fosse a mão do Senhor, eles iriam morrer, né? Queimados naquela sarça ardente, mas Deus entrou com providência, Deus estava ali, e Deus é aquele mesmo Deus que estava lá e mudou o decreto deles, é o mesmo Deus que está aqui hoje, nesta noite, e que muda o decreto da sua vida. Eu não sei o que você está passando, qual o problema, qual a adversidade, mas do decreto da sua vida, eu não sei o que você está passando, qual o problema, qual a adversidade.

E nesta oração eu quero fazer uma intercessão, pastor, pastora, por alguns detentos hoje. O Senhor hoje falou grande no meu coração que tem um primo que está cumprindo pena e hoje ele saiu na saidinha, né, a descida, e ele vai ficar 7 dias, volta 45, e algo alegrou meu coração. Porque ele disse para mim assim: olha, todos os dias nós ouvimos vocês lá dentro. E aquilo encheu meu coração de alegria, porque nós homens, talvez, algo nos impede de chegar até lá. Mas através do meu dízimo, do teu dízimo, da tua oferta, da Melodia Sete Lagoas, que ainda está transmitindo os nossos cultos, está fazendo chegar dentro de uma cela, aonde que, assim como a mim um dia eu estive, eu ouvi falar de Jesus e hoje estou aqui para anunciar o Evangelho de Cristo. Lá dentro existem detentos que estão ouvindo a palavra. E pastor, mandaram agradecer. Agradece lá o seu pastor lá. Transmitiu a palavra abençoada. Ele ia vir hoje, mas por motivos maiores ele não conseguiu estar aqui. Mas é de muita alegria no meu coração de saber que a palavra do Senhor está chegando aonde talvez eu e você hoje não possamos ir. Mas a Melodia Sete Lagoas está fazendo a palavra chegar lá. Então eu quero deixar um abraço para cada um deles. E antes de orar pelo dizimista e ofertante, fazer uma oração por eles. E eu convido a cada um de vocês a se colocar sobre os seus pés e unir a sua fé comigo. Porque esse é o nosso Deus, é um Deus que muda a história. A palavra dele está chegando no cativo para poder destruir esse cativeiro e dar liberdade para aquele povo. Senhor meu Deus e Pai, nessa hora, Pai querido, Deus santo e fiel, a tua palavra nos instruir de por todo mundo e anunciar o Evangelho.

vida, Jesus. Nós oramos, meu Pai, intercedemos pelos nossos irmãos hoje encarcerados, meu Pai, mas a liberdade do Senhor a chegará a cada vida, meu Pai, por intermédio, Jesus, da Tua palavra, em nome de Jesus, Pai, esta minha oração por cada detento nesta noite, Pai, em nome de Jesus Cristo, amém e amém, Jesus. Você que trouxe o seu dízimo, a tua oferta, já toma nas tuas mãos, que eu quero apresentar e também consagrar ao Senhor. Senhor Deus e meu Pai, nessa hora, meu Deus, eu oro pela vida deste homem e desta mulher. Meu Deus, que são dizimistas, que são ofertantes na tua casa, Pai. Eu intercedo, eu clamo pela vida deles, que tem sido, meu Pai, fiel ao Senhor quanto a dízimos e ofertas.

possam ser prósperos diante da tua palavra, Jesus. Eu te peço, meu Deus, que a tua palavra se cumpra sobre a vida de cada um que tem tido fidelidade para com o Senhor, nos dízimos, nas ofertas. Abre, meu Pai, as janelas do céu. Abra as janelas do céu e derrama, meu Pai,

0: nos entregou. Assim, meu Pai, eu oro e abençoo a vida dos meus irmãos, em nome de Jesus Cristo. Podeis dizimar e ofertar ao Senhor.
1: Glória a Deus. Cumprimentamos a igreja com a paz do Senhor. Amém.

0: Glória a Deus. Assim agradecemos a oportunidade.
1: Aleluia. Vamos ouvir a voz do Senhor? Diácono Anderson, trazer a mensagem da noite. Que louva o nosso Deus. Aleluia, Jesus. Deus é maravilhoso, Deus é santo. E Ele trouxe cada um aqui nessa noite para falar aos nossos corações, né? E se você ficar ligado aí, eu tenho certeza que Deus vai falar contigo mais uma vez, em nome de Jesus. Antes de nós orarmos pela vida do Diácono Anderson aqui, eu já quero já, né, dizer que na próxima sexta-feira, né, pastor, é o culto da família novamente. E na quinta-feira nós vamos ter um trabalho com os homens, né, antes da sexta-feira. Então no domingo o pastor já vai estar, né, já vai estar anunciando o tema. E vai ser muito bom você, homem aí, em nome do Senhor Jesus. Quem é homem aí? Homem de Deus aí, ele tem homem de Deus aí? Eita glória! Então na quinta-feira nós vamos estar aqui reunidos em nome de Jesus. O tema vai ser um tema que é do dia a dia, né? O tema que vamos estar divulgando no domingo. Então, em nome de Jesus, que nós precisamos, né? Homens de Deus, estar atentos, vigilantes, porque é o século nosso, irmão. E Deus, Ele quer nos instruir a cada dia para que nós venhamos chegar até o nosso destino, né? Então, assim, vai ser um tema muito bom. Você pode convidar, né? Quem que vocês vão ter a parte aí? Vai ser bênção em nome de Jesus. E pastor, engraçado, tem, eu fico pensando, Deus é maravilhoso demais, né? Tem tanta gente aqui que tem tanto talento. Irmãos e irmãs aqui que, varão, Deus chamou, colocou você aí, ó. A gente quer esperar muito vir alguém fazer, né, pastor? Mas Deus nos levantou, pastor, para fazer a obra dele. Você aí, ó. É escolhida, é escolhido de Deus. A nossa geração é a minha geração. É, eu sou a minha geração. Então, eu tenho que estar me preparando a cada dia para me deixar a minha outra geraçãozinha. Você é a geração que vai fazer a diferença. Então, você é capaz. Deus te chamou, te escolheu, amém? Levante suas mãos cá. Senhor meu Deus e meu Pai, apresentamos a vida do Diácono Anderson em tuas mãos, ó Pai. É o mensageiro da noite, o Senhor já colocou no coração dele a palavra. E eu tenho certeza que você vai falar grandemente mais uma vez em nossas vidas. Repreende, ó Pai, tudo aquilo que não presta, que não provém do Senhor. Tira nesta hora, meu Deus amado, em nome de Jesus, ó Pai. Todo eu, Pai amado, nesta hora cai por terra e que o Senhor possa usá-lo grandemente, como o Senhor sempre usou, ó Pai. E que nessa noite não seja diferente, ó Pai. Fala conosco, meu Pai, a tua palavra, em nome do Senhor Jesus, Pai. E aquele que crê diz... Palmas, que louva o nosso Deus nessa noite.
2: Amém. Deus abençoe. Glória a Deus. Cumprimentos, irmãos, com a paz do Senhor Jesus. Amém. Que alegria, né, irmãos? Eu quero aqui nessa noite agradecer primeiramente a Deus por essa oportunidade que nos concede, né, de trazer a palavra dele aqui nessa noite. Também agradecer a vida do meu pastor Claudinei, né, que me deu essa confiança em olhar em mim, ver algo de Deus para transmitir para a vida dos irmãos nessa noite, amém? Sem perca de tempo, meus irmãos, abra sua Bíblia comigo no Jesus, segundo escreveu Marcos, capítulo 5, e vamos ler do 25 ao 34. Aleluias! Evangelho de Jesus, segundo escreveu Marcos, capítulo 5, a partir do versículo de número 25. Ah, uma palavra que o Senhor tem falado ao meu coração esses dias, quero compartilhar com os irmãos nessa noite. Aleluia. Todos encontraram? Vamos ler nessa noite. Aconteceu que certa mulher, que havia 12 anos, vinha sofrendo de uma hemorragia e muito padecera à mão de vários médicos, tendo despedido tudo quanto possuía, sem, contudo, nada aproveitar. Antes, pelo contrário, indo a pior. Tendo ouvido a fama de Jesus, Vindo por trás dele, por entre a multidão, tocou-lhe a veste, porque dizia: se eu apenas lhe tocar as vestes, ficarei curada. E logo se lhe estancou a hemorragia, e sentiu no corpo estar curada do seu flagelo. Jesus, reconhecendo imediatamente que dela saíra poder, virando-se no meio da multidão, perguntou: quem me tocou nas vestes? Responderam-lhe seus discípulos: vês que a multidão te aperta e dizes: quem me tocou? Ele, porém, olhava ao redor para ver quem fizera isto. Então a mulher, atemorizada e tremendo, côncia. A palavra côncia aqui no tradução do Aurélio significa ciente do que nela se operava, veio, prostou-se diante dele e declarou-lhe toda a verdade. E ele lhe disse: filha, a tua fé te salvou. Vai-te em paz e fica livre do teu mal. Vamos ler o 34 novamente à noite. E ele lhe disse: filha, a tua fé te salvou. Vai-te em paz e fica livre do teu mal. Amém? Pode tomar o assento nessa noite, glorificando a Jesus. Aleluias. Queridos irmãos, como diz o pastor Mauro, ele gosta sempre de dar nome às mensagens que ele prega, né? E me veio uma mensagem acerca dessa passagem. Eu quero trazer para os irmãos aqui nessa noite um passo de fé, uma atitude de fé. Eu creio que os irmãos aqui já leram esse texto, já pregaram esse texto, já ouviram alguém pregar sobre esse texto, mas é um texto bastante conhecido. É um texto que nos ensina muitas coisas. É um texto que nos mostra uma realidade de uma mulher que ela tinha um problema. Marcos começa a descrever o problema dessa mulher. O interessante é que Marcos começa dizendo: olha, havia uma mulher que ela sofria por uma hemorragia, e ela gastou tudo o que ela tinha com os médicos, e em vez de melhorar, as coisas pioravam. Mas só que não é uma hemorragia qualquer. Essa mulher está tendo um fluxo, que é um ciclo natural, que eu creio que toda mulher ela tem. A Bíblia diz, eu peço a irmã para abrir para mim, por favor, em Levíticos, capítulo de número 15, do versículo 19. Nós vamos entender um pouco o que aquela mulher estava vivendo naquela época. Aleluias. Levítico 15, 19 ao 26. A mulher, quando tiver o fluxo de sangue, se este for o fluxo costumado do seu corpo, estará 7 dias na sua menstruação, e qualquer que a tocar será imundo até a tarde. Tudo sobre que ela se deitar durante a menstruação será imundo, e tudo sobre que se assentar será imundo. Quem tocar no leito dela lavará as suas vestes, banhar-se-á em água e será imundo até a tarde. Quem tocar alguma coisa sobre o que ela se tiver assentado, lavará as suas vestes, banhar-se-á em água e será imundo até a tarde. Também quem tocar alguma coisa que estiver sobre a cama ou sobre aquilo que ela se assentou, esse será imundo até a tarde. Aleluia. Se um homem coabitar com ela e a sua menstruação estiver sobre ele, será imundo por 7 dias, e sobre que ele se deitar será imunda. Aleluia. Também manar fluxo do seu sangue por dias fora do tempo da sua menstruação, ou quando tiver fluxo de sangue por mais tempo do que o costumado, todos os dias do fluxo será imunda, como nos dias da sua menstruação. Aleluia. Toda cama sobre que se deitar durante os dias do seu fluxo ser-lhe-á como a cama da sua menstruação, e toda coisa sobre que se assentar será imunda, conforme a impureza da sua menstruação. Só até aí. Por que que eu disse aqui nessa noite que não é não é um fluxo comum? Porque naquela época havia uma lei que permeava que toda mulher que tinha um fluxo de sangue, como nós acabamos de ler, ela era tida como uma mulher impura. Um período que haveria de 7 dias, que era o costume naquela época, a mulher, né, ter o seu ciclo menstrual durante 7 dias. E ao 8º dia era necessário, após o estancamento do sangue, ela se apresentar ao sacerdote e fazer e ofertar. Mas só que essa mulher, a Bíblia diz que há 12 anos ela está sofrendo por essa hemorragia. 12 anos essa mulher, ela vive uma vida de impureza. Mas só que se a gente for entender, como eu acabei de dizer aqui, tudo que ela tocava se tornava impuro. Então ela não poderia ficar no meio da sociedade. Ela não poderia ter, como nós temos aqui nessa noite, ela não poderia entrar nas portas para dentro, porque ela é tida como impura. O interessante é que essa mulher está vivendo um cenário tão caótico que ela percebe que ela precisa de algo, ela quer uma cura. Mas só que a Bíblia diz, que nós acabamos de ler, que a Bíblia fala que ela gasta tudo o que ela tinha. Então ela tinha riqueza, ela tinha dinheiro, ela queria a sua cura, mas ela não conseguiu. Mas o interessante é que, em vez de melhorar, a coisa piora. Se você já percebeu alguém que, quando quer algo, busca algo e acha que vai melhorar, as coisas começam a piorar, vem a frustração, porque ninguém quer tentar e não conseguir. Mas essa mulher, há 12 anos, ela está tentando, está buscando, ela está de alguma forma querendo, mas ela é frustrada. Cada porta que ela bate, no médico, o médico diz: você não tem cura. Perceba uma coisa, ela está trazendo para si uma frustração tão grande, porque não é fácil você viver uma vida sendo chamado de imundo, você viver uma vida sendo, tipo assim, excluída da sociedade. Era o que essa mulher vivia. Mas o que mais me chama a atenção é que o texto, depois que ela começa a piorar, ele fala: a fama de Jesus. A partir do momento que ela ouviu falar de Jesus, ela teve fé. Para nós entendermos a importância é falar de Jesus. Porque a Bíblia diz que a fé, ela vem pelo ouvir, e ouvir pela palavra de Deus. E o que é que essa mulher ouvia naquela época? Qual que era a fama de Jesus que permeava naquela época? Porque se a gente for para a Bíblia Sagrada, nos evangelhos vão nos mostrar que Jesus, quando ele veio aqui na terra, ele veio para trazer esperança, ele veio para mudar a história, ele veio para tirar um povo que estava numa escuridão, para trazer a luz. Porque aonde Jesus passava, algo acontecia. Aonde Jesus passava, milagres acontecia. Aleluia. Essa era a fama de Jesus. Jesus passava e o povo ficava atemorizado. Que homem é esse? Que aonde ele coloca as mãos, a enfermidade sai. Que homem é esse? Que através de uma palavra alguém é liberto. Que homem é esse? Que um homem que estava morto há 4 dias, ao ele dizer: Lázaro, vem para fora, e esse morto sai vivo. Era essa fama que estava sendo anunciada. Irmãos, nós temos uma responsabilidade muito grande, que é anunciar Jesus para as pessoas. Sabe por quê? Porque nós não sabemos o que a pessoa está passando, nós não sabemos o que essa pessoa está vivendo, mas nós temos essa responsabilidade de dizer para eles: olha, Jesus pode mudar a tua história, Jesus pode transformar a tua vida, Jesus pode fazer aquilo que você não pode fazer. Mas só que muitas das vezes a gente se esconde, nós temos medo de falar de Jesus para as pessoas, achando que as pessoas não vão acreditar, achando que as pessoas não vão dar o mínimo crédito para a nossa pregação. Nós não temos que importar com isso. Basta nós falarmos de Jesus, basta nós anunciarmos a palavra de Deus, porque as pessoas, de alguma forma ou outra, elas vão acreditar. Nós temos que falar de Jesus, irmãos. Nós temos que anunciar a Cristo. É no trabalho, é na rua, é na escola. Aonde nós formos, temos que falar dele. É porque ele é quem cura, ele é quem liberta, ele é quem transforma. Aleluia. Porque a fé, ela vem pelo ouvir. A fé, ela não vem por aquilo que nós vemos. Porque se fosse por aquilo que nós vemos, Bartimeu não teria fé, porque ele era cego. Porque ele ouviu falar de Jesus. Quando ele ouviu falar de Jesus, ele decidiu: eu vou clamar. Mas só que, ó, irmãos, para você ver o interessante. Mas só que naquela mulher, ela decide ter a atitude de fé, de sair da onde ela estava para ir até Jesus. Ela precisava vencer algumas barreiras. Uma das barreiras que ela estava vivendo, eu creio eu, como eu já disse aqui nessa noite, era a barreira da frustração. Era a barreira de estar longe da sociedade. Era a barreira de que ela estava sangrando. Então, seja uma pessoa que perde sangue, fica fraca. Mas só que quando ela ouve falar de Jesus e tem a decisão de ir até ele, ela não está se importando com o que ela está vivendo. Porque a fé é o seguinte: a fé me faz atravessar barreiras, a fé me faz

até Jesus. Se ela estivesse olhando para o problema dela assim, oh, mas há 12 anos eu estou sofrendo, há 12 anos eu estou sangrando. Se ela começa a dar crédito para o problema, ela não ia até Jesus. Então seja, irmãos, não dê crédito para o problema que você está enfrentando. Não dê crédito para esse problema. Porque eu creio nessa noite que é um Jesus que soluciona todos os problemas da nossa vida. Porque se nós ficarmos a olhar para tudo aquilo que nós passamos, para tudo aquilo que nós enfrentamos, e não acreditar, é perigoso a gente morrer. É perigoso a gente parar. Porque a fé, ela me faz ver coisas que aos meus olhos comuns não vê. Porque os meus olhos comuns estão olhando para a minha situação e estão dizendo para mim ficar parado. Mas a minha fé está dizendo, eu vou avançar. A fé está me dizendo, olha, vence esse problema e avança. Vai até Jesus para buscar a Ele. E ela decide, irmãos. Olha só para você ver, ela sai de onde ela estava e vai até Jesus. Ela não se importou com o que ela estava vivendo. Ela não se importou com a opinião das outras pessoas, porque talvez no meio da trajetória, muitas pessoas poderiam ter falado para ela, você é imunda, você não pode tocar em nada, você tem que ficar no seu lugar. Talvez, irmãos, muitas pessoas olham para o nosso problema, olham para a tua dificuldade e estão dizendo para você parar de buscar, estão dizendo para você não clamar, mas não preste atenção naquilo.

disse. Aleluia. Aleluia, Jesus. Mas ela teve uma decisão. Porque a Bíblia disse, olha, ela disse, se eu tocar. Ela disse consigo. Ela disse para ela, se

Mas o nosso interior tá tudo bagunçado. Aleluia. Ela disse para si mesma. Então, seja, ela acreditou nela mesma. Talvez você está vivendo tanto tempo na tua vida de problema que nem você acredita mais. Mas olha só para você, ela disse: se eu

sua de querer vencer essa dificuldade, porque não vai adiantar. Tem coisa que é eu e é você que temos que fazer. Aleluia. Talvez tem coisas que ainda não mudou na nossa vida, porque nós estamos esperando do outro. Aquilo que é nós que temos que fazer, porque Deus já fez a sua parte, Jesus já fez a sua parte. A parte de Deus foi o quê? Enviar Jesus para morrer por mim, por você. A parte de Jesus foi se entregar no madeiro, morrer ao terceiro dia, morrer e ao terceiro dia ele ressuscitar. Agora cabe a mim, cabe a você. Mas ela o quê? Ela decide ir. Aleluia. E a Bíblia fala que o quê? Havia uma multidão aonde Jesus passava, porque aonde ele estava, a multidão seguia. Olha outro problema para ela aí. Porque aonde ela tocar, se tornava impura. Ela tinha que passar no meio da multidão. Então, seja, ela está crendo, olha, eu vou até Jesus. Essa multidão não vai me parar. Mas ela vai escondida. Porque ela não poderia ser exposta. Porque talvez, se ela fosse exposta, iam apedrejá-la. Mas ela, a fé dela foi tão grande que ela não olhou para isso. Mas quando ela decide, se eu tocar, ficarei estrada. E ela toca, e ela já sente no seu corpo, já curada daquele mal. E a Bíblia fala que Jesus pergunta, quem me tocou? Mas os discípulos disseram, Senhor, mas como tu dizes que alguém te tocou, se a multidão está te apertando? Jesus disse, não, olha, alguém me tocou, porque esse toque não foi comum, foi um toque de fé, porque de mim saiu virtude. Há uma diferença entre apertar e a tocar. Porque a multidão, muitos daquelas pessoas da multidão caminhavam, seguiam Jesus apenas por curiosidade, apenas por estar ali vivendo aquele momento, mas talvez não queria algo mais sério com o Senhor, não queria tocar no Senhor diferente. Mas aquela mulher decidiu, se eu tocar, eu ficarei curada. Quem nós somos? A multidão que está apertando, ou como aquela mulher que está tocando para ter o seu milagre? Apertar significa colocar Jesus na parede e dizer, Senhor, se o Senhor não fizer, eu não vou mais buscar o Senhor. Apertar Jesus significa fazer, falar para Jesus para fazer aquilo que eu quero, independente da situação. Às vezes, colocando Jesus na parede, mas tocar é diferente. Tocar é como a missionária pregou aqui no último dia que ela ministrou. É como Abel ofereceu uma oferta diferente de Caim. Caim não teve fé para ofertar, mas Abel foi diferente. Olha só para você ver a diferença, que quando você toca Jesus com fé, quando você sai da sua casa já com a intenção de buscar o Senhor, de ter o seu milagre, porque o culto daquela mulher começou onde ela estava. O culto dela não começou ali, quando ela toca em Jesus. O culto começou aonde ela estava, porque a palavra chegou até ela. E quando a palavra chegou até ela, ela tomou a decisão. Ela disse, eu tocar. Então, ou seja, quando nós estivermos na nossa casa, irmão, para vir para o culto, igual a irmã disse naquele dia, cria uma expectativa. Sai da sua casa acreditando. Talvez você esteja olhando para o cenário da sua casa, está tudo dizendo ao contrário. Tenha fé, acredita que o Senhor pode mudar a tua história, pode transformar a tua vida. Não deixa o medo te parar, não deixa a angústia te parar, não deixa, às vezes, o problema te parar. Porque muitas das vezes o medo quer me parar, quer parar você. Porque às vezes nós temos medo de ir por muitas coisas que aconteceu dentro do nosso coração. E cada dia que passa, você está vivendo um cenário de dor, de tristeza. Mas não olha para isso. Olha para o Jesus que te fez uma promessa. Olha para Ele. Porque se você, cada vez mais que você olha para o problema, a sua fé vai só diminuindo. Mas quando eu olho para o problema com um olhar diferente, sabendo que Deus pode mudar, a minha fé vai aumentando, a tua fé vai aumentando. Aleluia. Porque a Bíblia diz, olha, nós não caminhamos por vista, mas caminhamos por fé. E quando ela toca em Jesus, né, Jesus falou ali que a multidão apertava e ela é curada.
Mas o final é o seguinte, olha. E ele disse: filha, a tua fé te salvou. Vai-te em paz e fica livre deste mal. Marcos, quando começa o texto, ele disse: certa mulher. Mas depois que aquela mulher, ela tem a sua cura, e Jesus diz para ela: fica livre do teu mal. Jesus chama ela de filha. Há uma grande diferença entre certa e filha. Jesus nos chama de filho. Jesus te chama de filho. Porque aquela mulher era filha. Talvez muitas pessoas te chamam, o certo tal, mas Jesus te chama de filho. Então, irmãos, o que eu aprendo aqui nessa palavra é o seguinte, olha, como eu já disse aqui, um passo de fé. Nós precisamos dar esse passo para que a nossa vida ela possa ser mudada, para que de alguma forma a nossa vida ela possa ser transformada. Porque Hebreus 11 diz: a fé é o fim fundamento das coisas que não se vê, mas a certeza das coisas que não se vê, que se nós esperamos. Então, seja, dá esse passo de fé. Eu não sei qual é o seu problema, mas dá esse passo acreditando, dá esse passo crendo, dá esse passo confiando no Senhor. Porque a Bíblia diz, olha, os que confiam no Senhor serão como os montes de Sião, que não se abala, mas permanece firmes para sempre. Dê esse passo de fé. Talvez você está sofrendo há tanto tempo na tua vida que você precisa dar um passo, porque o Senhor vai fazer o resto na tua vida. Coloque sobre os vossos pés nessa noite.

Pai, a tua igreja aqui, ó Pai, diante de ti, ó Pai. Senhor, a tua palavra, Deus, nos diz, ó Pai, que o Senhor é um Deus poderoso, um Deus maravilhoso, um Deus eterno, Pai, que pode, Deus, fazer aquilo que nós não podemos fazer. Meu Deus e meu Pai, eu te peço, Deus, nessa noite, Pai, eu não sei, ó Deus, o que teus filhos têm passado, mas de uma coisa, Deus, eu sei, que o Senhor é poderoso para fazer infinitamente mais do que pedimos ou pensamos. Deus, no nome de Jesus, Pai, eu te peço.

0: de Jesus. Aplaude o Senhor nessa noite em nome de Jesus. Aleluia. Deus, Ele é maravilhoso. Irmãos, vamos nesse passo de fé, porque o resto o Senhor fará por nós. Amém? Chama o pastor Claudinei nessa noite, em nome de Jesus, para o término do culto. Assim eu agradeço a Deus essa oportunidade em nome de Jesus. Amém.
1: Deus te honra. Marco vencedor em nome de Jesus. Meu glória.
0: Aleluia, Jesus.
1: Deus abençoa. Um varão que nós temos alegria de poder contribuir para um crescimento. Sei que Deus tem muito para capacitar. Não é simplesmente um púlpito para administração, mas um campo vasto para a obra de Deus. Como foi dito aqui, todos nós temos talentos que Deus já nos entregou. Fato é que um dia seremos cobrados. Quem prospera, quem coloca em prática, né, vai ter aquela alegria de falar: Senhor, eu fiz, só me deu um daqui, prosperei. Então, a minha orientação é que você não guarde aquilo que Deus te deu, prospere, faça evoluir, crescer. E eu tenho a alegria de poder contribuir com cada um dos irmãos nessa casa para o crescimento. Eu quero ver todo mundo trabalhando na obra de Deus. Como eu disse, nós somos companheiros de batalha. Né, irmão Corné? Que Deus abençoe grandemente a sua vida. Esse homem me ensinou sem eu conhecer. Sabe? O irmão Corné, juntamente com a Selma, eles me ensinaram sem os conhecer. Através da vida do Davidson e da Ana Paula. A irmã Ana Paula contou um testemunho aqui. Os irmãos lembram que ela citou alguém que não abandonou, que não soltou a mão dos dois? É esses dois aí. E ele me ensinou, porque enquanto o Davidson não estabeleceu em uma congregação como hoje, este casal, essa família está aqui sob nossa tutela, e nós encontramos no alto do monte apresentando a criança linda.